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1: Antony Gabriel em mais um Agro Hit.

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0: Vocês estão querendo me matar do coração, né? Meu Deus do céu.
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0: seu pai perguntar, você tá com Luan Santana.
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3: O Elen Safadão.
4: Safadão e Zanato e Cristiano. 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

0: Essa é pra ela. Marília Mendonça, essa é pra você.
1: E vem cá por isso.
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0: salva de palmas pro embaixador. Pro Nidene!
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0: Yasmin Santos.
1: Obrigada, amiga. Deus te abençoe, tá?
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0: Vegas!
1: Agora sim, um gritinho pra ela, Anitta!
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0: 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Moleque faz o quê? Bonito demais.
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0: E quem gostou dá um grito!
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0: E aí, vacilona?
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2: 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Na verdade, o mundo tá precisando de amores assim. Porque podem se passar 10, 20, 30 anos, eu sempre vou estar aqui, te esperando, viu?

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0: quem
1: gostou,
0: quer?
1: Faz barulho aí, gente.
0: Que pancada.
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0: Léo Santana!
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1: Outro irmão, senhor.
0: Cantou demais, garoto.
2: Pior que isso, só dois disso, eu acho.
1: A voz deu uma abrida então agora.
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0: Muito obrigado, Camboriú. Sensacional.
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0: Eu amo vocês demais.
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0: Allah.
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2: E o quê?
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0: Que honra!
1: Ai, irmão, Deus abençoe.
0: Você tá doido, bebê?
1: Alô, São Paulo!
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0: Mentira pra mentiroso, é.
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0: 임금.
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0: Obrigado, BH!
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0: Atlântida.
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2: Eu quero que vocês façam muito barulho pros meus amigos, o Guigui.

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0: Obrigado!
1: Obrigado, gente.
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0: 두 번!
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0: Cast, ao vivo pra vocês.
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0: Obrigado, meu velho.
1: Obrigado, meu mano.
0: Ô, oh, rapaz.
2: Uma salva de palmas pro Luan Santana aí, galera! Que energia é essa?
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2: É de Brito Samuel, Eduardo Costa. Ah, moleque, essa música é bonita demais.
3: Então fica assim.

0: gosta.
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é ruim demais, né? Luiz aí, Maurílio. E Zé Neto e Cristiano, o que é isso? Sextou com S de saudade.

0: Quem gostou, joga a mão e faz barulho!
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2: Então você quer saber seu erro, né?
3: Explica.
2: Como se você não soubesse, né? Deixa que eu te conto então, vai.

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0: Ô, Lau.
1: Pede, Felipe. Felipão emocionou, esquece.
0: Eu emocionei, porque a, como é que não emociona aquela Ana Prado cantando
2: tá do
0: seu lado? Fala pra mim.
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0: Salve de palmas pra Claudinha!
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3: Igual em prédio, né?

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0: Federica.
1: Vai, rodou.
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0: Matador! Felipe Rodrigo, obrigada.
1: Obrigado,
2: Deus. Obrigado, viu, Simone? Deus abençoe.
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1: Vem!

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3: Tem.
2: Lógico que tem.
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0: A rainha, Marília Mendonça.
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0: Valeu.
1: Obrigado, gente.
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0: essa VH Alexandre e o Guilherme, viu?
1: Ah! Explodiu!
0: Isso aí. Música boa, cara.
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0: No Bosco e Vinícius!
1: Oh. Henrique e Julián!
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4: 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Chora não, coleguinha.
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1: Jonete Frederico!
0: Obrigado, gente!
2: Não tá valendo nada!
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0: Mengão faz barulho!
1: Os havaianos!
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0: A gente agradece demais todos vocês, verdade. Se não fosse vocês, a gente não tava aqui hoje. Pode ter certeza. Muita gente desacreditou da gente. Esse cara batalhou muito pra chegar onde ele tá hoje. Eu cheguei na vida dele pra somar, pode ter certeza. Que a gente tá fazendo uma história brilhante. E a gente se orgulha muito da nossa história. Obrigado. E vocês fazem parte da nossa história. Muito obrigado pelo carinho de todos vocês. Obrigado, obrigado.
1: Obrigado, Cuiabá!
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0: Volta pô, viu?
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0: Que voz maravilhosa.
1: Oh, obrigada.
0: Cantar com você é muito bom.
1: A honra é minha.
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1: A voz! Murilo Rufi!
2: George Henrique Rodrigo!
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0: gostou, faz barulho aí. Vamos junto.
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3: Prazer, prazer.

0: Sensacional.
1: Aninha, muito obrigado, viu?
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0: vizinho.
1: Sim, quanta honra.
2: Deus abençoe sempre o seu trabalho, viu? Seu projeto.
1: Obrigado demais, cara.
0: Gente, por favor,
1: convite,
0: façam muito barulho. Muito barulho. Henrique e Juliano na parada.
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0: Ô, Manaus, eu tô preocupado, viu?

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3: É brincadeira, hein? 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

0: Obrigado, menino.
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0: Obrigado.
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0: Alegre Solimão!
1: Que é isso?
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3: Vai junto, eu quero ouvir. 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
2: Faz só o básico, viu? Só o básico.

0: só basiquinho. Vai na manha. Cara, Goiânia!
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0: Jorge Matheus, satisfação.
1: Oh, Jorge Matheus.
2: Marcos Belucci, que prazer, cara, tá aqui com você.
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0: eu bebo cerveja.
1: Bom também.
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0: decide aí.
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0: Muito obrigada.
1: Obrigada.
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0: Obrigado.
1: Beleza. 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

0: Faz muito barulho pra Edson Hudson aí, São Paulo!
1: Murilo Huff!
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